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Há coisas que não se devem guardar. Esta é uma delas. 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
6: Olá, muito bom dia. São agora 10 horas. Eu sou o João Vaz. Tenho então um ótimo domingo e continuação de um bom fim de semana. Obrigado por estar a passar esta manhã connosco. Já daqui a pouco dou-lhe a ouvir Bob Baldwin, também os 24 Robbers Swing Band, para já The Dock of the Bay, aqui na internet.

I Believe I Can Fly, aqui na voz de James Ingram, nesta manhã de domingo, dia com o céu pouco nublado ou limpo, apresentando-se, no entanto, com algumas nuvens no litoral norte e centro agora pela manhã. Quanto à temperatura, conto com 23 graus de máxima para o Porto, 27 para Coimbra, 28 para Lisboa e 34 para Faro. Acaso para dizer que vai estar mais calorzinho no Algarve. E olhe, esteja onde estiver, vá para onde for, que seja com a Smooth FM. Para já temos para ouvir João Bosco,

0: To Me, One More Time, Freddie Jackson. E fica a saber que as sessões de cinema ao ar livre do Cine Society estão de volta até 12 de outubro, porque há filmes que merecem ser vistos debaixo de um céu estrelado. E são muitos os títulos para ver em alguns dos espaços mais bonitos de Lisboa, Cascais e também do Porto. Clássicos intemporais, há ainda filmes mais recentes e escolhas, diria que escolhas para todos os gostos. Por isso, tem aqui uma ótima desculpa para uma noite diferente de verão. Pode espreitar a programação completa da Cine Society no nosso site em smoothfm.pt e olha, temos por lá tantas sugestões para si. E venha daí, já a seguir, para ouvir Diana Panton e bom fim de semana.
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Se uma manhã sem pressas pede música a condizer e encontrar aqui na Smooth FM já daqui a pouco com Suzy and the Boys. Para já, Have You Met Miss Jones? Tony Bennett.

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1: Passam um bocadinho das 11 horas. Olha, se só chegou agora, seja bem-vindo e muito obrigado por estar a passar esta manhã connosco. Eu sou o João Vaz. Temos para ouvir para já Don't Let It Go To Your Head, Nat King Cole Trio, depois Michael Bublé e também Bossa Renova.
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0: Isn't She Lovely, aqui revisto por Ben Patterson. E então, um bom dia. Ora, este domingo, 28 de junho, traz-nos uma mistura curiosa de celebrações. Aqui é o Dia Internacional do Piercing Corporal. A data foi escolhida por marcar o aniversário de Jim Ward, o norte-americano que abriu em 1978 o primeiro estúdio profissional de piercing na Califórnia. Um verdadeiro pioneiro nesta arte. Assinala-se também o Dia da Logística, porque há todo o mundo que funciona nos bastidores, muitas vezes sem darmos por isso. E depois, há espaço para sabores. É dia da tapioca, simples, versátil e cada vez mais presente nas escolhas de muitos de nós. E é também dia do ceviche, um prato típico da culinária peruana, fresco e cheio de caráter, feito com peixe cru, fresco, marinado em sumo de limão, lima ou outros citrinos. E há um detalhe essencial que faz toda a diferença. É o chamado leite de tigre. E é assim que se conhece a marinada do ceviche, intensa, aromática e absolutamente irresistível. Eu adoro. Fica aí, talvez seja uma ótima sugestão.
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0: This Old Heart of Mine, Betty Swan. E então, muito bom dia. Fica a saber que o Festival Mimos chegou este ano a Guimarães a celebrar duas datas especiais, 10 anos em Portugal e a sua estreia na cidade de berço. Antes da programação musical, o festival apresenta pela primeira vez o Mimo Cinema, que está a acontecer até dia 2 de julho no Largo Condessa do Juncal, com sessões gratuitas ao ar livre. Noites onde pode descobrir documentários e filmes de várias partes do mundo, muitos deles em estreia nacional. A música vem depois, de 3 a 5 de julho, com concertos, debates e mais de 60 iniciativas espalhadas pela cidade. O Festival Mimo promete transformar Guimarães num grande palco de encontro entre cinema, música e cultura. Vale mesmo a pena, esta é uma sugestão. 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E olhe, tenha um ótimo domingo, bom fim de semana, já a seguir Love Letters, Alison Moyet.
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Cry Me a River, na voz de Julie London. E então, muito bom dia, é aqui que está na Smooth FM a banda sonora da sua elegância, a cada nota, a cada suspiro. Agora com More Than Words, Music Travel Love.

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3: Passam um bocadinho do meio-dia, como tal. Muito boa tarde e continuação de um excelente domingo. Eu sou o João Vaz, para já dou-lhe ouvir este Lady Love, Victor Fields, depois Eliana Elias e também Gabi Hartmann. E tenham um ótimo fim de semana.

Alto Sun, John Pizzarelli, neste início de tarde de domingo, dia com céu pouco nublado, Olimpo, talvez maior nubosidade no norte e no centro até o início da tarde. Quanto à temperatura, hoje volta a subir mais um bocadinho, 23 graus máxima para o Porto, 27 para Coimbra, 28 para Lisboa e 34 para Faro. Tenha então um ótimo fim de semana. Para já temos para ouvir After the Love Has Gone, Ed Kyle.

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Remember the Time, Monique Kessou. Fica a saber que Lisboa vai voltar a receber o Disquiet, o programa literário internacional. É um encontro que reúne escritores de vários países para celebrar a literatura e as criações contemporâneas. Vai acontecer nos dias 2 e 7 de julho, no Teatro São Luís, que vai abrir as portas ao público para duas sessões de conversas e leituras com autores portugueses e internacionais. O Disquiet promove o diálogo entre diferentes culturas e faz de Lisboa um ponto de encontro para quem escreve, lê e procura novas perspectivas sobre a literatura. As sessões são de entrada livre, mas mediante a lotação da sala. Mais informações no nosso site em smoothfm.pt e bom fim de semana.

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All By Myself. Veio Connie Forcastra na Smooth FM. E então, olhe, muito boa tarde. Obrigado por estar connosco. Vamos a caminho da uma para já com Send For Love, Marvin Gaye. E depois ainda Bia Ferreira. Só você.

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3: Olá, eu sou o João Vaz, é uma da tarde, então tenha um bom domingo e olhe para esta altura, bom almoço, e a banda sonora perfeita para ele é aqui mesmo que está. E para já, Mr. Lucky, What a Wonderful World.

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0: Too Long, que voz extraordinária desta senhora, Dionne Warwick, na Smooth FM, e a banda sonora perfeita para este seu almoço. É aqui que está. Pois é, não tarda nada com Wave, por Jeremy Monteiro e jazz brasileiro. Primeiro, Run to You, os Groove
1: Messengers. 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

0: E fico desde já a saber que no próximo dia 7 de julho, no Teatro Tivoli, aqui em Lisboa, o Rodrigo Leão vai apresentar ao vivo o repertório do álbum Piano para Piano, acompanhado pelos três filhos, António, Rosa e a Sofia. Este disco foi escrito para dois pianos, nasceu de uma encomenda do Festival de Piano de Vila Nova de Cerveira e foi gravado com a filha Rosa. Mais tarde, os outros dois juntaram-se então ao projeto. É um espetáculo onde criação, interpretação e laços familiares se encontram em palco. É uma oportunidade extraordinária de ver ao vivo esta família absolutamente brilhante. Mais informações no nosso site em smoothfm.pt. E não tarda nada, temos para ouvir Mark Maxwell, primeiro Sitting on a Dock of the Bay, na voz de Craig David.
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5: São agora 2 horas, muito boa tarde, aproveite bem este fim de semana e tenha um excelente domingo. Eu sou o João Vaz e olhe, se for o caso, bom almoço. Para já temos para ouvir Love All Night, Work All Day, Yola, depois vou juntar Carry On, na voz de Alexander O'Neill. Venha daí.

I've got you under my skin, Yannick Bovy, na Smooth FM. É verdade, ao fim de semana não temos informações de trânsito, mas elas estão sempre disponíveis, quer no nosso site, em smoothfm.pt, quer através da linha verde, que sim, funciona ao sábado e ao domingo. É o 820-20-10, está disponível até às 6 da tarde e é uma linha gratuita. E olha, então, boa viagem, para já temos para ouvir For Your Precious Love.

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Little Anthony com os Imperials. E então, muito boa tarde. Ora, o Festival Jazz na Vila está de regresso a Azeitão. Vai acontecer até 24 de julho. São concertos em 5 localidades da freguesia, sempre à sexta-feira. Marco já na sua agenda. E acontecem às 9:30 da noite. Nesta quarta edição, o festival volta a apostar na diversidade, reunindo músicos de diferentes gerações e correntes artísticas. A entrada é livre. Como tal, aproveita a oportunidade para dar mais música aos seus fins de semana. Esta é uma sugestão Smooth FM, temos tantas outras no nosso site. Passe por lá, smoothfm.pt. E já daqui a pouco temos para ouvir Bill Andrew Band, primeiro Seal. 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

Daydreaming, Kim Waters e Maissa. Eu sou os Bonvaz, desejo-lhe a continuação de um ótimo domingo. Aproveite bem o que resta deste fim de semana e amanhã voltamos a estar juntos depois das 7. É verdade, conto consigo. Desse lado, pode não aparecer às 7, mas apareça às horas que muito bem entender. É sempre bem-vindo. E depois das 3, vai ficar em boa companhia com a Sofia Moraes. Então, até amanhã. Antes de ir, deixo-lhe este With or Without You, versão de Marcela Mangabeira.

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Jobim. Bom fim de semana. Hoje, 28 de junho, celebra-se o Dia Mundial do Piercing. O piercing corporal, há quem o faça apenas por estilo, outros por significado. Dizem, há quem diga que dói mais escolher o sítio do que fazer o piercing. Na verdade, é mais uma forma de identidade e arte no próprio corpo, no fundo, uma forma de cada um mostrar quem é. 3T, Anything, tarde de domingo com a Smooth FM. Boa tarde.

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0: Esta canção chama-se As, é um original de Stevie Wonder e foi o single de apresentação do novo álbum de Stacey Kent, A Time for Love. Bom fim de semana.
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Red. Boa tarde de domingo, estamos a caminho das 4. As máximas previstas para hoje já foram atingidas: 27 para Coimbra, 34 para Évora, 29 para Lisboa, 33 para Faro, 30 para Santarém, 24 para o Porto. Ficamos agora com Eliane Elias, Saveiros, na Smooth FM, depois Liza Stansfeld.

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1: Boa tarde, espero que esteja a ter um ótimo domingo com a Smooth FM. Sou a Sofia Moraes e agora trago-lhe o Will Downing.

Sunny, Trini Lopez na Smooth FM, tarde de domingo, agora com uma canção do Trio Pagu, que foi feita em pleno confinamento, uma canção gravada à distância, com a participação do cantor Luca Argel, que nos chama a atenção para abrandar e desfrutar a vida. Chama-se Saber Parar. Trio Pagu, na Smooth FM.

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0: 12 Fingers na Smooth FM. Tarde de domingo, daqui a pouco vou falar-lhe de um concerto único e irrepetível que vai acontecer no próximo dia 3 de julho no Teatro Tivoli BBVA. José James com a sua banda e China Moses relembram o álbum I Want You de Marvin Gaye. Mais pormenores daqui a pouco, porque este até é por acaso é um concerto com o apoio da Smooth FM.
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Minor Mood, Daphne Rubini e Black Gardenia na Smooth FM. Boa tarde de domingo, estamos a caminho das 5. Se anda a caminho pela estrada, a nossa linha verde está disponível. Pode atualizar informações sobre o estado do trânsito, esteja onde estiver. Basta marcar 820 2010. Mercy, Mercy Me. Marvin Gaye por

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Every Time We Say Goodbye, clássico de Cole Porter por Diana Krall. Quem sabe, esta é uma das canções que Diana Krall vai tocar no AGA School Jazz em Cascais a 22 de julho, uma noite em que no AGA School Jazz vai poder ver às 8 horas no palco Cascais Jazz Sessions by Smooth FM, quarteto Nuno Tavares, depois no palco principal Gisela Mabel às 9h15 e depois então Diana Krall às 10h30. Agora, nesta tarde de domingo, Miracles para ouvir na Smooth FM. Mighty Good Lovin'.

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Ocean na Smooth FM. Tenham uma ótima tarde de domingo. Em Guimarães está a decorrer o Festival Mimo de Cinema. O festival apresenta pela primeira vez esta vertente até 2 de julho no Largo Condessa do Juncal. Há sessões gratuitas ao ar livre. Depois chega também a música com concertos, debates e atividades para famílias entre 3 e 5 de julho. O Festival Mimo transforma Guimarães num grande palco de encontro entre cinema, música e cultura. Vale a pena visitar e vale também a pena saber mais pormenores no nosso site smoothfm.pt. Gladys Knight and the Pips, Don't You Miss Me a Little Bit?

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2: Espero que esteja a ter um ótimo final de tarde de domingo com a Smooth FM. Bem-vindo, sou Sofia Moraes e agora ouvimos Stanley Clarke. Where

Me Responsible, Bobby Darin. Tenha uma ótima tarde de domingo. Anda pela estrada. A nossa linha verde está disponível e pode dar uma ajuda. Basta marcar 820 2010 para atualizar informações sobre o estado do trânsito. Boa viagem daqui a pouco com Natalie Cole, também Joe Cocker. Agora uma canção de Amy Winehouse, Back to Black.

0: Isabel Piana, boa tarde de domingo. Daqui a pouco, Chris Jasper.
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Are You The One? Peter Tsinkatinas, Mute FM. Bom final de tarde, estamos a caminho das 6. Hoje já não vai a tempo, mas até ao próximo dia 30 deste mês de junho são as últimas oportunidades para ver ou rever a exposição Florestas Submersas no Oceanário de Lisboa. Uma exposição do japonês Takashi Amano, que está por lá há cerca de uma década e que vai encerrar definitivamente a 30 de junho. Uma exposição que nos apresenta o maior Nature Aquarium do mundo. Aproveite, vale bem a pena e pode também fazer uma visita ao Oceanário de Lisboa. Florestas Submersas até 30 de junho no Oceanário em Lisboa. Por agora, na Smooth FM, Bahia Medley, por

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Bom final de tarde de domingo com a Smooth FM. Bem-vindo, sou o Silvio Moraes. Daqui a pouco trago-lhe Ella Fitzgerald.

Ok. Dolly Parton e Rod Stewart, Baby, It's Cold Outside. Aproveito agora para lhe falar no estado do tempo de amanhã, segunda-feira, 29 de junho. Dia de céu geralmente limpo, um pouco mais de nuvens no litoral durante a parte da manhã, com calor, máximas de 31 graus para Coimbra e Lisboa, 27 para o Porto, 34 para Faro e Santarém, 37 para Évora. Good Times na Smooth FM com Aretha Franklin.

0: Alive and Kicking, a versão de Sara Menescal. Boa tarde de domingo.
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Lei, lei, lei, Buddy Guy na Smooth FM. Estamos a caminho das 8, tenho a continuação de um ótimo domingo com a Smooth FM. Eu sou a Sofia Moraes e estou consigo de novo amanhã, depois das 5. Para o final, trago-lhe Diana Krall, daqui a pouco também Corinne Bailey Rae, agora um dos grandes nomes da música brasileira, talvez um dos responsáveis por levar a música brasileira para o estrangeiro, sobretudo para os Estados Unidos, onde viveu desde os anos 60. Falo de Sérgio Mendes. Ouvimos Diza. Boa tarde.

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Com mais de 60 anos de carreira, é um dos nomes principais da música brasileira e um dos fundadores do movimento Tropicália. Gilberto Gil sobe ao palco do Hipódromo Manuel Pessoa em Cascais para uma

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